0: Tecnologia. Ele explica que a ideia é permitir que o governo federal imponha regras de transparência e evite privilégios para produtos das próprias plataformas.
1: Aliel Machado argumenta que o mercado digital exige uma área especial dentro do Conselho Administrativo de Defesa Econômica para proteger o direito do consumidor. Ele ressalta que as regras devem focar apenas nas chamadas Big Techs, garantindo mais espaço para pequenos concorrentes.
0: Doutor Ismael Alexandrino, do PSD de Goiás, quer estabelecer diretrizes mais rigorosas para a classificação indicativa de desenhos e animações digitais. A proposta obriga emissoras e serviços de streaming a barrar produções com cenas de violência, humilhação ou duplo sentido.
1: Doutor Ismael Alexandrino lembra que o uso indiscriminado de telas por bebês e crianças pequenas traz prejuízos ao desenvolvimento cognitivo e emocional. Ele defende que as plataformas de vídeo auditem seus catálogos sob pena de multas milionárias e suspensão da empresa.
0: Pastor Eurico, do PSDB de Pernambuco, cobra do governo explicações sobre denúncias de interferência na eleição do Conselho Regional dos Técnicos Industriais da Terceira Região. Ele quer saber se o Ministério da Ciência, Tecnologia e Inovação apoiou uma das chapas concorrentes em Pernambuco e na Paraíba.
1: Pastor Eurico pede detalhes sobre agendas, manifestações públicas e uso de recursos do Ministério em favor de candidatos. Segundo o parlamentar, denúncias apontam quebra dos princípios da impessoalidade, neutralidade, além de possível abuso de poder político.
2: Direitos Humanos.
0: Comissão aprova projeto que obriga as escolas a comunicarem suspeitas de trabalho infantil ao Conselho Tutelar. A reportagem é de Agui Pontes.
3: A Câmara dos Deputados debate fazer com que as escolas sejam obrigadas a comunicar ao Conselho Tutelar suspeitas de trabalho infantil. A proposta, apresentada pelo deputado Amon Mandel, do Republicanos do Amazonas, insere a mudança no Estatuto da Criança e do Adolescente. Segundo a proposta, já aprovada pela Comissão de Educação, a suspeita ou comprovação da prática de trabalho infantil precisa ser apontada pela instituição de ensino, especialmente se envolver uma criança de até 12 anos. A Constituição já prevê o contato da escola com o Conselho Tutelar, em caso de maus tratos ou faltas excessivas e injustificadas à escola. Segundo a relatora na comissão, deputada Franciane Baier, do Republicanos do Rio Grande do Sul, a escola é estratégica para dar esse primeiro alerta.
4: A escola é muitas vezes o primeiro lugar onde os sinais de exploração aparecem. E ao tornar essa obrigação expressa na lei, damos mais agilidade para que o Conselho Tutelar seja acionado e as medidas de proteção sejam tomadas o quanto antes.
3: A Constituição proíbe o trabalho para menores de 16 anos, salvo na condição de aprendiz, que o jovem pode desempenhar a partir dos 14 anos. Segundo um estudo recente do Fórum Nacional de Prevenção e Erradicação do Trabalho Infantil, 1 milhão e 650 mil crianças e adolescentes estão tendo sua força de trabalho explorada no Brasil. A proposta que prevê a denúncia do trabalho infantil pelas escolas ao Conselho Tutelar será analisada pela Comissão de Previdência, Assistência Social, Infância, Adolescência e Família. Da Rádio Câmara de Brasília, Agui Pontes.
1: Márcio Alvino, do PL de São Paulo, enaltece o trabalho da APAE, Associação de Pais e Amigos dos Excepcionais, na inclusão e na defesa dos direitos das pessoas com deficiência. Ele ressalta a atuação de profissionais, voluntários e famílias no apoio a milhões de brasileiros.
0: Márcio Alvino defende o fortalecimento das APAEs por meio de mais recursos e de políticas públicas voltadas às pessoas com deficiência. Vice-presidente da Frente Parlamentar em Defesa das APAEs, o deputado reafirma o compromisso de apoiar as instituições presentes em todo o país.
2: Educação.
1: O projeto de Geraldo Mendes, do União do Paraná, prevê o abono de até 3 dias de faltas escolares por mês para alunas com deficiência durante o período menstrual. A medida dispensa atestado médico, bastando a notificação da família à instituição de ensino.
0: Geraldo Mendes argumenta que dores intensas tornam a frequência escolar dolorosa para muitas adolescentes com deficiência. Para ele, a dispensa de laudo mensal evita filas desnecessárias nos postos de saúde e assegura o direito à educação sem reprovação por falta.
1: Fomentar o hábito da leitura e ampliar o financiamento de bibliotecas públicas é o objetivo de projeto de Amaro Neto, do PP do Espírito Santo. O texto permite que empresas e pessoas físicas usem deduções no imposto de renda para apoiar a compra de livros, feiras literárias e acervos digitais.
0: Amaro Neto argumenta que o país ainda enfrenta gargalos no acesso à literatura e na preservação de espaços culturais. Ele diz ainda que a proposta estimula a cooperação entre a iniciativa privada e o governo para modernizar estruturas de bibliotecas públicas do país.
1: Termina agora o jornal Câmara dos Deputados, produzido pela Rádio Câmara com trabalhos técnicos de Wellington Teles e apresentação de Luciana Vieira e Val Monteiro. Boa noite.
0: A Voz do Brasil volta amanhã. Uma boa noite para você.
5: Você ouviu A Voz do Brasil. Boa noite.

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3: No ar em todo lugar, som e imagem, Guilherme Santiago.

0: decretar.
1: Vida de solteiro Guilherme. Aliás, Gustavo Mioto. Teve também a Simone Mendes, Boca no Lixo. E comenta aí, Bruno e Barreto.
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1: No ar, em todo lugar, é o Hora Sertaneja com Eduardo Costa, Coração Aberto.

0: Graveto, Marília Mendonça, rolou Hugo e Guilherme, Nem Que Seja Chorando e Cerejinha com Danilo e Davi. A gente volta já.
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0: No ar em todo lugar, pedidomusical.com.br pra você pedir a sua. Manda aí pra gente que queremos atender a sua indicação. Tem Zé Neto e Cristiane e a Cadeira de Aço.
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0: 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E Amor Rebelde, César Menotti e Fabiano, já já tem mais uma hora completaça.
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0: No ar, em todo lugar, tá chegando Yasmin Santos, Sofra Onde Eu Quiser.

0: das antigas, Guilherme Benuto, Pouquinho de Sorte com Bruninho Davi, mais Felipe Araújo, Cê Não Merece Eu, participação do Israel e Rodolfo, já a gente volta.
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0: No ar em todo lugar, Vitor e Léo, alucinações.

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1: Cleiton e Romário, Desacelera Esse Passo teve Casa Branca com Fernando e Sorocaba e Roupa de Frio com Maicon e Vinícius. Já já a gente tá de volta com mais Hora Sertaneja.
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1: No ar em todo lugar, César Menotti Fabiano de igual pra igual.

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0: Laona Prado, Chovendo Novidade, rolou mais. Tivemos também a Paula Fernandes Cicatriz. Por aqui, na sua programação, rolou também o Diego e Vitor Hugo por essas e outras. Eu volto já com as saideiras.
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0: No ar, em todo lugar. Gente boa, vamos nessa com Rio Negro e Solimões. Ativou a saudade, participação do Bruno e Marrone.

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1: Henrique Diego, hoje ela se vinga, teve Tarcísio do Acordeon 10 segundos com participação do Luan Pereira e o nosso santo bateu com Matheus e Cauã, fechou? Beijo no coração, gente, até amanhã, aliás, até segunda, tchau!
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0: Marcelo Lima, meu amigo, tudo bem?
1: Obrigado, Amado.
0: Que honra ter você aqui.
1: Que alegria estar com você, você, querido.
0: 50 anos de carreira.
1: 50 anos de carreira.
0: Você aqui. Viu, obrigado, viu?
1: Não é pra qualquer um, não. Eu espero que um dia eu possa fazer pelo menos a metade disso, irmão. Parabéns.
0: Espero que esteja lá com você.
1: Deus abençoe. Muita uma salva de palmas. Amado Batista, o nome dele. Amado, Deus te abençoe.
0: Paz, meu amigo Gustavo Lima.
1: Obrigado.
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1: Rapaz! 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

0: Quem gostou faz barulho aí, churrasco com fome.
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1: Versão brasileira, Breno e Matheus. 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

0: e Rafael Quadro.
1: Pode ir saboado, né?
0: Aí tem que ter sabão aqui, viu? Vai saboar o corpo inteiro.
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0: Gustavo Lima, meu amigo, tudo bem?
1: Obrigado, Amado.
0: Que honra ter você aqui.
1: Que alegria estar com você, querido.
0: 50 anos de carreira.
1: 50 anos de carreira.
0: Hoje você aqui. Obrigado, viu?
1: Não é pra qualquer um, não. Eu espero que um dia eu possa fazer pelo menos a metade disso, irmão. Parabéns.
0: Espero que esteja lá com você.
1: Deus abençoe. Uma salva de palmas. Amado Batista, o nome dele. Amado, Deus te abençoe.
0: Paz, meu amigo Gustavo Lima. Obrigado.
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0: formar agora a grande corrente de fé, elevando o pensamento ao Supremo Criador, para que interceda com sua divina bondade em favor de todos que necessitam de alívio para os seus problemas através da oração. E agora, com o pensamento em Deus Todo-Poderoso, para que Ele receba nossas orações, oremos. Em nome dos anjos, dos santos e das almas, saudemos a Sagrada Família. Em nome do Pai, do Filho e do Espírito Santo.
1: Amém.
0: E neste momento, em que todos se ajoelham e saúdam Maria Santíssima. Ave Maria, cheia de graça, o Senhor é convosco. Bendita sois vós entre as mulheres, e bendito é o fruto do vosso ventre, Jesus.

0: agora a todos aqueles que necessitam de uma graça. Rezamos neste momento a oração de São Francisco. Senhor, faça de mim um instrumento de sua paz. Onde existe o ódio,
1: que eu leve o amor.
0: Onde existe a discórdia,
1: que eu leve a união.
0: Onde existe o erro,
1: que eu leve a verdade.
0: Onde existe a dúvida,
1: que eu leve a fé.
0: Onde existe o desespero,
1: que eu leve a esperança.
0: Onde existe trevas,
1: que eu leve a luz.
0: E onde existe tristeza,
1: que eu leve a alegria.
0: Virgem Maria,
1: guarda-nos puro do pecado.
0: Ó Mãe de Deus,
1: abre os nossos corações quando nossos irmãos precisarem de nós.
0: Ó Mãe da Igreja,
1: faça que vivamos unidos e assim sejamos um dos exemplos para que os outros também amem a seu filho Jesus.
0: Ó Esposa de José,
1: conserve a paz e a união em nossas famílias.
0: Glória ao Pai, ao Filho e ao Espírito Santo.

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2: 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Bom dia. Bom dia, Carmo do Rio Claro. Bom dia para você, amigo.
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7: Bom dia.
2: Ô, PDB, bom dia. Roberto Guanabara. Bom dia, Couto. PDB, né? E a todos vocês que acompanham a nossa programação. Bom final de semana, sabadão. É chuva que cai sobre Carmo do Rio Claro. Que bênção, né, gente? 13 do mês. De outubro, ano 2026. Lembrando que às 6 horas, nosso momento de fé, nosso momento de oração. Hoje é dia de São Francisco de Borja, dia da Biblioteca Espírita, dia das abelhas e também dia do petróleo brasileiro. São os fatos históricos e jornalísticos que marcam o dia. Bom dia para você, amigo meio do campo, aos sentireiros, aos padeiros, você do arco e a todos que acompanham a nossa programação desde manhãzinha. Bom dia, bom final de semana. Seis horas, momento de fé, momento de oração. Mande aí o seu alô, o seu recado, participe conosco, né? E falando em alô, alô Cidinha, Evair, Luiz, pessoal aí no bairro Jardim América. E a Cidinha tá pedindo aqui com o Luiz a música pra gente recordar. Dos Gargantas de Ouro do Brasil, Milionário e Saudoso Zé Rico. Lá pra Lourdinha Couto, Itaú de Minas e pra todos os ouvintes.
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Oi, Marcelo, bom dia, tudo bem? Aqui é a Lurdinha Couto da Coab 2, Estado de Minas, Minas Gerais. Queria ouvir no calor do seu abraço, Irmãos Galvão. Depois eu quero ouvir aquela Eu Partirei, Milionário José Rico. Quero mandar para você, Marcelo, seu esposo, dois filhos lindos. Mandar para você, Dinvar, Luiz, PDV, Guanabara, Putina Véi, para Braguinha, Nenê, Raiz. Seu Jair Cantor, Zé Mendonça, Maciel, a Sueli, o Beto, o Rogerão, todos os irmãos dele. Mandar para todos os aniversariantes do dia, parabéns, tudo de bom. Mandar para toda a minha família, os bairros do Carmo. Mandar para meus três filhos, meus quatro netos, meu marido José Luiz. E todos que vão passar um zap para você, estou mandando. É, ótimo sábado abençoado, dia de manhã, pescoço por dentro aí, gente, com cerveja. Um abração, let's go, Stella Vista Baby. Oi, Marcelo, bom dia. Hoje é dia de manhã, pescoço por dentro aí, gente. Com cerveja. Sabadou. Com cerveja. Um abração, let's go. E chuvinha abençoada pra gente.

0: É o saudoso seu Caerinho, Pardinho, a coisa tá feia. Mas a gente pode melhorar, né? A partir de amanhã, nós podemos ter um rumo novo, né? Na nossa administração, escolhendo aí senadores, deputados, governador e principalmente quem vai comandar o país por mais 4 anos é o presidente, porque a coisa tá feia, não tá, BDV?
1: Bora, Guatemala! Pera aí que minha mãe tá me ligando, hein? Oi, gente, bom dia. Quem fala aqui é o PDV. Eu estou aqui com meu amigo Marcelo Souza no Amanhecer Sertanejo. Continue ligados com a gente. Bom dia, meu irmão, tudo bem? Espero que você também esteja bem. Abençoada a chuva que está caindo aí. Deus abençoe nosso sabadão. Gostaria de ouvir a música de Paulo e Paulino. Nos céus, nos braços teus. Um grande abraço. Tamo junto.
2: Bora, Guatemala!

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Eu era aquele que escrevia no seu caderno aquelas frases de amor. 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

0: Faltando agora 6:09, daqui a pouquinho nosso momento especial de fé e oração.
1: 5:51.
2: Ó Virgem Santa, rogai. 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
12: Neste momento, vamos unir a nossa fé. 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
19: Olá, queridos irmãos, Deus abençoe muito vocês, muita paz, muita alegria. E vamos que vamos, muita paz.
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21: É o nosso momento, momento especial, momento de fé, o nosso momento de oração.
15: Nossas crianças que nasceram para dar ao Brasil.
21: Momento em que paramos para fazer os nossos agradecimentos neste sábado 3. No mês 10, ano 2026. Momento em que pedimos, momento em que fazemos os nossos agradecimentos e pedimos pelas intenções dos mais necessitados, os doentes, aqueles que estão internados no Hospital São Vicente de Paulo, os doentes idosos, no lar dos idosos, acamados em casa, aqueles em tratamento em centros maiores, buscando mais recursos, e também a nossa homenagem aos aniversariantes do dia. Você está completando hoje mais um ano de vida? Parabéns, felicidade, saúde e paz, que Deus ilumine muitos e muitos anos. Estou em Lino, lá no bairro do Rosário, pedindo a bênção para todos os amigos e para toda a família. Israel, para toda a família, para todos os ouvintes, os amigos que trabalham no fórum. Zé Mendonça, ô Zé, bom dia! O Jean Couto, Aldi Minas, Cidinha, Vair Luiz, Wesley Cariello, Penha, Matheus, Dico, Renato, pessoal da Peixaria Borges, alô Dico, lá nos altos do bairro São Benedito, tá chovendo aí, Dico? Olá, Fátima, Simone, lá da Confeitaria São Miguel, Simone Boulos. Alô, Vicentinho, presidente do Pé Quente da Sociedade Operária Carmelitana, Neuza do Jeque, irmão Elinho, Chico, pessoal lá na reciclagem, Ricardo Bittar e toda a família, do mercado e toda a família, Rogerão e toda a família no acampamento, Liliana no Jardim América e toda a família, a benção para minha família, para minha esposa, para os meus filhos, meus irmãos. Claudinha Couto, Itaú de Minas. Vamos juntos com a participação especial do padre Sandro Henrique, diretamente da paróquia São Sebastião, na Ventania, para a gente começar. Alô, seu Jair Cantor, bom dia para o senhor. Deus abençoe o senhor e toda a família. PDV e toda a família. Alô, padre Sandro.
22: Bom dia, minha amiga! Bom dia, meu amigo! Comece dia feliz neste domingo, 4 de outubro. Desejo um domingo repleto da graça e da bondade de Deus. Que você exerça o seu papel de cidadania. Que você, que tem o direito de votar, que faça-o com consciência, segundo o coração de Deus. e que nós busquemos realmente uma nação soberana, uma nação livre e uma nação justa, segundo o coração de Jesus. E lembrando, é dia de eleição, você deve votar, mas é dia primordialmente do Senhor. Então, seja à noite, seja de manhã, a Santa Missa é imprescindível. Mesmo que você esteja trabalhando nas eleições, escolha um momento para você rezar e se colocar diante de Deus, rezando também por nosso país, pelos nossos futuros governantes. E, claro, que desejo que o seu dia seja mais que especial e acolha de Deus neste domingo. Bênção, paz, saúde, alegria, disposição, estado de energia máximo. Vamos fazer nossa oração. Inspirai-nos, ó Deus, para que em vós comece e termine tudo o que fizermos. Amém. O evangelho de hoje está em Mateus, capítulo 21, versículos de 33 a 43. Naquele tempo, Jesus disse aos sumos sacerdotes e aos anciãos do povo: escutai esta outra parábola. Certo proprietário plantou uma vinha, pôs uma cerca em volta, fez nela um lagar para esmagar as uvas, depois arrendou-a a vinhateiros e viajou para o estrangeiro. Quando chegou o tempo da colheita, o proprietário mandou seus empregados aos vinhateiros para receber seus frutos. Os vinhateiros, porém, agarraram os empregados, espancaram a um, mataram a outro e ao terceiro apedrejaram. O proprietário mandou de novo outros empregados em maior número do que os primeiros, mas eles os trataram da mesma forma. Finalmente, o proprietário enviou-lhes o seu filho, pensando: ao meu filho eles vão respeitar. Os vinhateiros, porém, ao verem o filho, disseram entre si: este é o herdeiro, vinde, vamos matá-lo e tomar posse da sua herança. Então agarraram o filho, jogaram-no para fora da vinha e o mataram. Pois bem, quando o dono da vinha voltar, o que fará com esses vinhateiros? Os sumos sacerdotes e os anciãos do povo responderam: com certeza mandará matar de modo violento esses perversos e arrendará a vinha a outros vinhateiros que lhe entregarão os frutos no tempo certo. Então Jesus lhes disse: vós nunca lestes nas Escrituras: a pedra que os construtores rejeitaram tornou-se a pedra angular. Isso foi feito pelo Senhor e maravilhoso aos nossos olhos. Por isso eu vos digo: o reino de Deus vos será tirado e será entregue a um povo que produzirá frutos. Minha amiga, meu amigo, aqui continuamos a saga de todo o chamamento de Deus para trabalhar na sua vinha. Mas nós não somos donos, somos apenas instrumentos, operários, colaboradores. Por isso precisamos ter o cuidado para não achar que somos donos, mas nos colocarmos como aqueles que trabalham para produzir frutos saborosos, frutos de justiça, de solidariedade, frutos que a vida realmente seja prevalecida para todos.

Olá, meu caro ouvinte, estamos juntos para este momento de reflexão, momento despertar para o amor. Desejo a você graça e paz. Gostaria de falar hoje sobre o amor que precisa de tempo. Você é paciente ou impaciente no amor? Quem é impaciente não ama. Ao ouvirmos essa frase, poderíamos pensar, o que tem a ver paciência mesmo com amor? Por que o impaciente é incapaz de amar? Mas o amor tem realmente a ver com esperar, suportar e tolerar. O amante deixa ao amado tempo para crescer. Ele abre mão de modelar o outro a seu próprio gosto. Ele o toma como é. Ele o aceita, ele o tolera com todos os seus pontos fortes e fracos, com seus defeitos e limites. O impaciente tem certas ideias a respeito do outro e acha que este deve imediatamente corresponder a elas. Quando chama a atenção do outro para os defeitos, espera que este os corrija de imediato. Mas esta impaciência mata o amor. É natural, porém, que tenhamos desejos em relação ao amado. Esperamos que continue crescendo e que possa deixar de lado alguns defeitos, mas lhe damos tempo. Esperamos até que chegue o seu tempo. O impaciente acha que o outro poderia modificar-se imediatamente. Bastaria querer que as coisas iriam logo acontecer. Não é verdade. Atrás da impaciência há uma imagem estreita da pessoa. A pessoa tende a funcionar. O impaciente pensa, ela precisa mudar tudo imediatamente. Não se lhe deixa tempo para crescer e amadurecer. Há uma recusa de considerá-la em sua unicidade. Também defeitos e fraquezas podem ser alguma coisa de amorável. Mas isso depende da minha visão. Se eu pacientemente deixar o outro ser como ele é, tomarei sempre mais afeição a ele em sua unicidade. Ele, ela são uma pessoa única. E os defeitos e fraquezas já não serão mais importantes, porque eu não olho para eles em primeiro lugar. Quando o coração se une ao coração do outro, as limitações não perturbam. Praticamos a paciência e nos alegramos no ser do outro. Só quem é paciente consigo mesmo consegue deixar o outro ser o que é e amá-lo da maneira como é. Caro ouvinte, que esta palavra ajude a todos nós a sermos pacientes, a aceitarmos o outro como ele é, a valorizarmos mais as qualidades do que marcarmos os defeitos. Deixemos o outro crescer e assim estaremos amando de verdade.

0: forte abraço. Deus te abençoe e te guarde. Em nome do Pai, do Filho e do Espírito Santo. Amém.
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2: Pai nosso que estás no céu.
3: Sim, estou aqui.
2: Por favor, não me interrompa. Eu tô rezando.
3: Mas você não me chamou.
2: Chamei? Eu não chamei ninguém. Eu tô rezando. Pai nosso que estás no céu.
3: Aí você me chamou de novo.
2: Fiz do quê?
3: Me chamou? Você disse, Pai nosso que estás no céu. Estou aqui. Como posso ajudá-lo?
2: Mas eu não quis dizer isso. É que eu tô rezando. Eu rezo o Pai Nosso todos os dias. Me sinto bem rezando assim. É como se fosse um dever. E não me sinto bem até terminar.
3: Mas como podes dizer Pai Nosso sem lembrar que todos são seus irmãos? Como podes dizer que estás no céu se não sabe que o céu é paz, que o céu é amor a todos?
2: É, realmente, não tinha pensado nisso.
3: Mas prossiga sua oração.
2: Santificado seja o vosso nome.
3: Espera aí, o que você quer dizer com isso?
2: Quer dizer, sei lá o que significa. Como é que eu vou saber? Faz parte da oração, só isso.
3: Santificado significa digno de respeito, santo, sagrado.
2: Ah, agora entendi. Mas nunca tinha pensado no sentido dessa palavra, santificado. Venha a nós o vosso reino, seja feita a vossa vontade, assim na terra como no céu.
3: Está falando sério?
2: Claro, por que não?
3: E o que faz para isso acontecer?
2: O que faço? Nada, é que faz parte da oração. Além disso, seria bom que o Senhor tivesse um controle de tudo o que acontecesse no céu e na terra também.
3: Tenho controle sobre você?
2: Bem, eu vou para a igreja.
3: Não foi isso que perguntei. Que tal o jeito que você trata os seus irmãos? O muito tempo que você dá à televisão? As propagandas que você corre atrás? E o pouco tempo que dedica a mim?
2: Por favor, pare de criticar.
3: Desculpe. Pensei que você estava pedindo para que fosse feita a minha vontade. Se isso acontecer, tem que ser com aqueles que rezam, mas que aceitam a minha vontade. O frio, o sol, a chuva, a natureza, a comunidade, os amigos, os irmãos.
2: Está certo, tem razão. Acho que nunca aceito sua vontade, pois reclamo de tudo. Se manda chuva, peço sol. Se manda sol, reclamo do calor. Se manda frio, continuo reclamando. Se tô doente, peço saúde. Não cuido dela, deixo de me alimentar, ou como muito.
3: Ótimo reconhecer tudo isso. Vamos trabalhar juntos, eu e você.
2: Olha, Senhor, preciso terminar agora. Essa oração tá demorando muito mais do que costuma ser. Vou continuar. O pão nosso de cada dia nos dai hoje.
3: Pare aí. Você está pedindo pão material? Nem só de pão vive o homem, mas também da minha palavra. Estou interessado na nossa próxima parte da oração. Continue.
2: Perdoai as nossas ofensas, assim como nós perdoamos a quem nos tem ofendido.
3: E o seu irmão desprezado?
2: Tá vendo? Olha, Senhor, ele já criticou várias vezes e não era verdade o que dizia. Agora eu não consigo perdoar. Preciso me vingar.
3: Mas e a sua oração? O que quer dizer a sua oração? Estou gostando de você porque está sendo honesto. Mas não é bom carregar o peso da ira dentro de você, não acha?
2: Acho que ia me sentir melhor se me vingasse.
3: Não vai, não. Vai se sentir muito pior. A vingança não é tão doce como parece. Pense na tristeza que me causaria. Pense na sua tristeza. Agora eu posso mudar tudo para você. Basta você querer.
2: Pode? Mas como?
3: Perdoe seu irmão. Eu perdoarei você e te aliviarei.
2: Mas, Senhor, eu não posso perdoá-lo.
3: Então não me peça perdão.
2: É, Senhor, mais uma vez tá certo. Mais do que quero me vingar, quero a paz com o Senhor. Tá bem, eu perdoo a todos. Mas me ajuda, Senhor. Mostre o caminho certo para mim e meus inimigos.
3: Isso que me pede é maravilhoso. Estou muito feliz com você. Como está se sentindo?
2: Bem, muito bem mesmo. Pra falar a verdade, nunca tinha me sentido assim. É tão bom falar com Deus. E não deixeis cair em tentação, mas livrai-nos do mal.
3: Ótimo. ótimo, vou fazer justamente isto. Mas não se ponha em situações onde possa ser tentado.
2: O que quer dizer com isso?
3: Deixe de andar na companhia de pessoas que o levam a participar de coisas que não deve, como intrigas e fofocas. Abandone a maldade, o ódio. Isso tudo vai levá-lo para o caminho errado.
2: Não estou entendendo.
3: Claro que entende. Você já fez isso várias vezes. Entra no erro e depois corre a me pedir socorro.
2: Puxa, como eu estou envergonhado.
3: Você me pede ajuda, mas logo em seguida volta a errar de novo, para mais uma vez vir a fazer negócio comigo.
2: Eu estou com muita vergonha. Me perdoe, senhor.
3: Claro que perdoo. Sempre estou perdoando quem perdoa também. Mas não esqueça, quando me chamar, lembre-se da nossa conversa. Medite em cada palavra que fala. Termine sua oração.
2: Terminar? Ah, sim. Amém.
3: O que quer dizer com amém?
2: Não sei. É o final da oração. Só isso.
3: Você só deve dizer amém quando aceita tudo o que quero, quando concorda com a minha vontade e quando segue os meus mandamentos. Porque amém quer dizer assim seja. Concordo com tudo o que rezei.
2: Senhor, obrigada por me ensinar essa oração. E agora, obrigado por me fazer entendê-la.
3: Eu amo a cada um dos meus filhos, principalmente aqueles que querem sair do erro. Abençoe-te. Fica com a minha paz. Que assim seja.
2: Obrigado, Senhor. Estou muito feliz em saber que és meu amigo.
4: Alô, queridos amigos da Supernova, aqui é Padre Antônio. Que o Senhor nosso Deus derrame suas bênçãos sobre cada um de vocês.

Maria Santíssima, que em vossa imagem milagrosa de Aparecida espalhais inúmeros benefícios sobre o Brasil. Eu, embora indigno de pertencer ao número dos vossos servos, mas desejando participar dos benefícios da vossa misericórdia, prostrado a vossos pés, consagro-vos o entendimento, para que sempre pense no amor que mereceis. Consagro-vos a língua, para que sempre vos louve e propague a vossa devoção. Consagro-vos o coração, para que depois de Deus vos ame sobre todas as coisas. Recebei-nos, ó Rainha incomparável, no ditoso número dos vossos servos. Acolhei-nos debaixo da vossa proteção. Socorrei-nos em nossas necessidades espirituais e temporais, e sobretudo na hora da nossa morte. Abençoai-nos, ó Mãe Celestial, e com vossa poderosa intercessão, fortalecei-nos em nossa fraqueza, a fim de que, servindo-vos fielmente nesta vida, possamos louvar-vos, amar-vos e render-vos graças no céu. Por toda a eternidade, assim seja.

0: pela intercessão de Nossa Senhora Aparecida, Rainha e Padroeira do Brasil, a bênção de Deus Onipotente, Pai, Filho e Espírito Santo, desça sobre vós e permaneça sempre. Amém.
1: Só que eu tenho uma boa notícia para te dar também. Toda tempestade passa. E Deus permite a tempestade para provar você. Olha o que o Frei vai te dizer. Deus permite a tempestade para provar a sua fé. Gente, quando tudo é fácil, quando tudo está bem, é fácil acreditar. É ou não é? Quando tudo está fácil, é fácil crer. Somente na hora da prova, somente na hora da tempestade, é que Deus pode ver o tamanho da sua fé. E talvez hoje você está passando por uma tempestade. Eu só sei de uma coisa: Deus está com você. E fique claro para você que quando Ele quiser, essa tempestade vai acalmar. Quando essa tempestade não estiver te fazendo mais bem, Ele vai acalmar para você. Basta que Ele fale, basta que Ele diga, e essa tempestade acalma. Você crê nisso?

Você está entendendo? Os discípulos olham aquela tempestade e eles começam a ficar com medo. Jesus se levanta e diz: por que que você está com medo? Se eu estou aqui, essa barca não afunda. Irmão, se Jesus está com você, você não vai afundar. Amém? Não vai. Agora, a artimanha do diabo é o quê? Coloca medo. Porque o medo nos afasta de Deus. Amém? Porque tendes medo. Deixa Deus te perguntar.

Porque tendes medo, filho. É que teu braço

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Tem muita mulher solteira de hoje na gravação, tem?

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1: Alô?
2: É você?

0: Obrigada, gente, obrigada. Tô aqui babando, babando eles aqui, aí o DVD não continua, né? Obrigada, muito obrigada.
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0: grande Gustavo Lima, meu amigo. Tudo bem?
1: Obrigado,
0: que
1: Marta.
0: Que honra ter você aqui.
1: Que alegria estar com você, querido.
0: 50 anos de carreira.
1: 50 anos de carreira.
0: Você aqui. Viu, obrigado, viu?
1: Não é pra qualquer um, não. Eu espero que um dia eu possa fazer pelo menos a metade disso, irmão. Parabéns.
0: Espero que esteja lá com você.
1: Deus abençoe. Muita uma então, salva de palmas. Amado Batista, o nome dele. Amado, Deus te abençoe.
0: Paz, meu amigo Gustavo Lima. Obrigado.
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Muito bem, bom dia, tô chegando! Tô chegando pra comandar mais uma programação do jeito que você gosta, hein? Isso aí, super nova, super manhã, tamo junto até o meio-dia. E amanheceu com essa chuvinha maravilhosa, muito abençoada por Deus. E vamos que vamos, final de semana com muita luz, muita paz, muita alegria, né? E bora participar aqui no 999042875. Primeiramente, pensamento em Deus para que nos livre todo mal, nos abençoe hoje sempre, paz, alegria, saúde, tudo de bom, de maravilhoso. Tamo junto, hein? Vem comigo, Juliana Garcia, até o meio-dia. Para começar muito bem, tem a nova da Ana Castela, É Que Eu Não Te Esqueci. Música linda, hein? Hoje é dia 3 de abril, viu, gente? Vamos falar que hoje é comemorado o dia de São Francisco de Borja, dia das abelhas, dia do petróleo brasileiro e dia mundial dos dentistas. Parabéns a todos os dentistas. Estação Primavera, Lua Minguante, signo Libra. Bom dia.

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0: Oi, pessoal, tudo bem? Hoje é dia 3 de outubro de 2026. Eu sou a Suzy Luiz e tô chegando com as previsões astrais para esse sabadão, dia 3 de outubro. Bom final de semana para você. Gente, quem nasce dia 3 de outubro é do signo de Libra, com a personalidade do signo de Áries. São pessoas mais amorosas, familiares, ligadas à família, aos pais, às suas raízes. Tudo de bom para você, libriano, libriana, nascidos no dia 3 de outubro. Vida longa, próspera e muito feliz. As previsões astrais para hoje chegaram: Áries, Touro e Gêmeos. Oi, Áries, nascidos de 21 de março a 20 de abril. Algo inesperado pode mudar o rumo do seu dia e vai ser muito melhor do que você imagina. A energia de Marte favorece encontros e propostas lucrativas. A cor para hoje é o vermelho, os números da sorte 14, 32 e 8. Touro, nascidos de 21 de abril a 20 de maio, Touro, universo começa a abrir caminhos que estavados há mais de uma semana. Sua fase astral favorece conquistas materiais e traz uma oportunidade silenciosa que surge quanto você menos espera.
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Já estamos de volta por aqui, tá aí o Mirosmar cantando pra gente. Alô Aninha, alô Paulinha, sempre sintonizadas, elas que são super fã e dessa música também. Essa música é maravilhosa, hein?

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0: Vamos que vamos, deixa eu atender aqui a nossa querida amiga Lurdinha, diretamente lá de Itaú de Minas. Tá chovendo, Lurdinha?
1: Oi, Ju, bom dia, tudo bem? Tarais Pereira, Humberto Ronaldo e aquela cantora Mari Fernandes. Depois eu quero ouvir a nova da Maiara Maraíza, tá? Acho que ela tá cantando com alguns cantores. Aí eu mando pra você, Ju, pra toda a sua família, toda a minha família nos bairros do Carmo. Mandar para todos os grupos aí que participam do seu programa, né? Para o Batino Véia, Braguinha, Nenê, a Reis, seu Jair Cantor, Zé Mendonça. Mandar para o Rogerão, todos os irmãos dele, para o Beto, e a Sueli, Maciel, PDV Guanabara, para Braguinha, Nenê, a Reis, todos aí do grupo, né? Os outros grupos que participam do seu programa. Mandar para a Marlene aí no Porto, para todos que moram no Porto. Para todo o Carmo do Rio Claro inteiro. Que a Nossa Senhora do Carmo cubra vocês com o manto sagrado. Hoje e sempre. Amo vocês, um abraço. Let's go, hasta la vista, bebê. O sábado abençoado para todo mundo. Dia de manhã, pescoço por dentro aí, gente. Com cerveja. Let's go. Aqui tá chovendo, e aí? Até esfriou aqui, tá uma delícia para dormir. Fica com Deus, let's go, gente.
0: Aqui também tá chovendo, viu, Lourdinho? Hoje chuvinha boa, abençoada. Ei, dá vontade de dormir mesmo, hein? Tomar aquele cafezinho bem quentinho agora pela manhã. Eita, é bom demais. Então, bora de moda. Lourdinha só pede moda boa. Ótimo sabadão, bom fim de semana, viu, Lourdinha?
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4: Araguaína, vamos fazer um planeta de cores aqui hoje, vamos.
5: Oh, quem tá essa é a música de trabalho de Araguaína. Vamos animar, hein?
6: Quem escolheu foi ele.
5: Quero gostinho de você.

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0: Tá entre o beijo e a boca, Gian Giovanni. Ê, moda boa, hein? E agora deixa eu trazer resumo de novelas pra vocês.
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3: Por aqui, 3 de outubro, em A Nobreza do Amor, amores. Vou te contar detalhes agora. De que Virgínia exige que Sebastião a acompanhe na recepção agendal. Tereza teme a separação de José e Niara e Alica confortam. Nilo e Januário se preocupam com o retorno insuficiente da colheita nas terras de Tonho. Omar confirma que os minérios encontrados nas terras de Tonho são valiosos e propõe sociedade ao ex-rival. Eu fico por aqui, um beijo, obrigada pela companhia. Lembrando que daqui a pouquinho tem mais em Por Você.
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0: 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Alô, Ricardo, alô pra toda a equipe, tá chegando música pra vocês. Deixa eu atender também a Aline, pra Patrícia, pra Tânia e vai pra todos os ouvintes e toda a família. Horizonte Azul, Lucas e Luan, faltando 18 para as 9. Bom dia pra você e bom fim de semana.

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6: Pra gente matar a saudade, então, de algumas canções que marcaram muitos corações.

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Já estamos de volta por aqui. Bom dia, sábado. Aquele abraço pra você que tá em casa, tá no trabalho, tá curtindo a gente. 9 horas, 10 minutos. Bora participar aqui, hein? É o nosso zap 999042875. Super manhã pra você. 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E bora de moda para vocês. Deixa eu mandar um super abraço, bom dia também para o Erisson. Alô, Erisson, tá curtindo a gente aqui através do aplicativo. Lembrando que você pode acessar aí também, hein, gente? www.radiosupernovafm.com.br para você curtir em qualquer parte do mundo, hein? É, levar a Supernova juntinho de você. Alô, Erisson, bom dia. Bora de música. Vamos, Henrique e Juliano chegando aqui.

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0: Daí sucesso de Gustavo Mioto aqui na programação. Tivemos também Bruno e Barreto do Ouvido por um Beijo, música linda, hein, gente?
1: Eu acho que você tem que mandar aquela...
0: 9h29, tudo bem por aí? Seja em casa, no trabalho, bem-vindos aqui. Deixa eu trazer agora notícias pra vocês.
2: Sábado, a partir de agora você fica bem informado aqui na sua rádio. As distribuidoras de energia elétrica devem ter planos especiais de atendimento para garantir o fornecimento durante a votação e apuração das eleições gerais no domingo. A determinação é da Agência Nacional de Energia Elétrica, a ANEEL, vinculada ao Ministério de Minas e Energia e que atua como reguladora do setor. A agência enviou ofícios às geradoras, transmissoras e distribuidoras de energia elétrica. Entre as orientações está a atenção prioritária aos locais de votação, tribunais regionais eleitorais e o Tribunal Superior Eleitoral em Brasília. Kleber Ramos, direto da redação. Notícia.
0: Muito bem, já pintado por aqui mais notícias para você, 87.9. Deixa eu atender agora o pessoal que tá aí no Zap participando com a gente. Alô, nosso amigo Zé Mendonça no Oliveiras.
3: Olá, meu amigo, eu sou Zé Mendonça, o que fala? Bom dia. Queria vir com o Rei Roberto Carlos para recordar a música Pergunte pro Seu Coração. Agradecer para o nosso grande amigo Nezinho da Cor de Arte, a minha grande amiga Lourdinha Lautau de Minas, a minha amiga Cid Bela Vista e minha amiga Maria de Carne. E para todo o grupo, todos que gostam do Rei igual eu, viu? Um abraço, meu amigo. Um bom sábado, um bom fim de semana. Um abraço. Fique com Deus. Tchau.
0: Tá certo, Zé Mendonça. Valeu pela participação. Bom sabadão, bom fim de semana. E vamos com o Rei Roberto Carlos chegando por aqui nessa manhã, hein? E aquele abraço para todos os mecenas do dia. Paz, alegria, saúde. Feliz aniversário.
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8: Já estamos de volta por aqui, já está chegando o horóscopo do dia para essa manhã de sabadão. Bora conferir comigo.
9: Mais um bloco de previsões astrais por aqui. Agora eu falo com Câncer, Leão e Virgem. Câncer, nascidos de 21 de junho a 21 de julho. Câncer, uma mudança inesperada começa a transformar sua forma de agir. E isso pode acelerar conquistas importantes. A lua fortalece a sua coragem para tirar planos do papel. Mas é preciso agir antes que a oportunidade esfrie. Cor para você azul marinho, números da sorte 33, 28 e 62. Leão, nascidos de 22 de julho a 22 de agosto. Leão, algo novo está prestes a movimentar a sua vida pessoal de maneira intensa e positiva. Seu brilho natural, Leão, traz algo inesperado hoje. A cor para você é o verde, os números da sorte 22, 38 e 21. Virgem, nascidos de 23 de agosto a 22 de setembro, Virgem, depois de um período de dúvidas, finalmente surge uma sensação de estabilidade que você tanto buscava. Sua fase astral favorece o crescimento e a segurança, mas exige uma chance que você precisa lidar com as confianças em pessoas que rondam você. A cor para você é o marrom, números da sorte 41, 14 e 22. Eu já volto e falo com Libra, Escorpião e Sagitário em mais um bloco de previsões astrais.
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Panda, eu te seguro. Faltando 17 para as 10. Super manhã, super nova FM. Vamos que vamos, bora participar aqui da programação. É você quem faz a programação nesse sabadão, hoje é 3 de outubro. Parabéns para todos os veteranos dos dias de hoje. Paz, alegria, saúde, tudo, tudo de bom, hein? E bora participar aqui, é você fazendo a melhor programação. 99904-2875 até o meio-dia. Tamo juntinhos, hein? 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Bom dia, bom dia. Chegando música pra vocês. E alô pro Itacida. Alô, Brenda. Alô, equipe da Mercearia Borba. Bom dia, bom dia. Chegando música.

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0: Muito bem, estamos de volta, sábado, você é sintonizado aqui na Rádio Supernova, faltando agora 7 para as 10 da manhã, e agora tem para vocês resumos de novelas.
1: Sábado por aqui, 3 de outubro, amores. Olha o que acontece hoje. Bela e Lara encontram Soraya, outra companheira abandonada por Haroldo, que, sem saber do seu paradeiro, diz que elas deveriam desistir de procurá-lo. Gabriel abre mão do cargo de diretor de governança e complica-se no hospital. Bela agradece Gabriel por ter acolhido o peixe. Glorinha desabafa com Bela sobre se sentir excluída da sua roda de amizades. Eu fico por aqui lembrando que daqui a pouquinho tem mais em Quem Ama, Cuida.
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0: Muito bem, já estamos de volta por aqui com a Super Manhã aqui na sua rádio. Bom dia, hein? Bora participar aqui. 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Bom dia, Du, bom fim de semana para você, pro Juninho e toda a equipe. E bora atender o pessoal que tá ligadinho aqui. Deixa eu atender o José Donizete Marques. Bom dia.
6: Agassi, bom dia. Du, quem fala é seu amigo, todos os dias, José Donizete Marques. Por favor, peça uma música com Goiânia e Paranaense, A Caneta e a Enxada. Essa eu ofereço com muito prazer, amigos, familiares, primos e primas. Meu amigo Gonçalves, seus familiares lá do bairro Santo Antônio. Padre Grau, seus familiares lá do bairro Campamento. A vocês todos aí da rádio, todos ouvintes seus programas. E um alguém especial, essa alguém sabe quem. Muito obrigado, bom fim de semana, tchau, fique com Deus.
0: Bom fim de semana para você também, José, valeu pela participação. Alô Cida, alô Lourdes, a Braguinha, pessoal que tá aí no sítio Genipapo também curtindo. E daqui a pouquinho eu vou atender minha amiga Lília. Alô Lília, já tá chegando a sua, hein?
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0: Bola em jogo, já é hora de falar de futebol. Corinthians e São Paulo se enfrentam neste sábado às 16h30 no Morumbis pelo jogo de volta da final do Campeonato Brasileiro Feminino. Na ida, na Neoquímica Arena, o São Paulo venceu por 2-1 de virada. O Corinthians abriu o placar com Gabi Zanotti, mas Isa Guimarães e Giovanna Crivellari decretaram a vitória. Foi o primeiro revés corintiano no estádio. Para ficar com o título, São Paulo joga por um empate em casa. Já o Corinthians precisa vencer por 2 gols de diferença para erguer a taça. Caso vença por 1, levará a decisão para os pênaltis. Daqui a pouco tem mais destaques do esporte. Esporte Total.
1: Muito bem, já estamos de volta por aqui, 10h17, sábado, e vamos que vamos, porque aqui somente as melhores pra você. Bora participar aqui no 999042875, tá liberado pra você, hein? E deixa eu falar pra vocês aqui do Chamacar. 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
1: Chamacar, se tem endereço, Chamacar chega, tá chegando música pra vocês. Alô, Renato, tá na sintonia, bom sabadão pra você. Ele que tá afim de curtir Enquanto o Vento Soprava com Adalberto Adriano. Então, bora de moda aqui nesse sabadão, hein, Renato? Pra você, toda a família, todos os ouvintes ligadinhos aqui. Bora de música, o pessoal do Chamacar também.
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E aí, Teodoro e Sampaio, vou beber de novo, é só modão por aqui, hein?

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E deixa eu mandar uma super música. Ela tá ligadinha com a gente. Alô, Cida. Alô pra todo o pessoal aí no Restaurante Recanto de Minas. Chegando uma do Leandro e Leonardo pra gente recordar. E alô, Alessandra, que tá aí no centro da cidade também. Aí na Quitandas, Caseiras.

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7: Estamos de volta e deixa eu mandar um super abraço pra minha amiga Lília, que tá ligadinha. Alô, Lília, alô, Luciana, alô, Leia. É, aquele abraço, bom fim de semana. Tudo de bom pra vocês. Obrigada pela sintonia. A Lília sempre ligadinha com a gente, né? A Lília, que é super fã do Zé Neto e Cristiano. Vou estar mandando aqui uma do Zé Neto e Cristiano pra você, viu, Lília? Um forte abraço. Excelente final de semana. Nossa. E tem essa aqui, ó, Barzinho Aleatório. Aquele abraço, Lília.

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0: Que coisa linda, galera!
1: Obrigado!
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0: Muito bem, já estamos de volta. Rádio Supernova, Supermanhã pra você comigo, Juliana Garcia, até o meio-dia. Muita moda passando por aqui, hein?
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0: E por aqui a música não para, deixa eu atender agora aqui o pessoal que tá no zap participando com a gente. Alô, alô, Douglas! Bom dia, bem-vindo!
2: Juju, quem falando aqui é Butina Velha. Muita Butina Velha, Butina Velha. Bom, Juju, Butina Velha. Quer mandar uma música? Lá pra Butina Velha. Butina Velha. E também vou mandar uma música lá na Pururuca. Aliana e pra Fabiana. Eu quero nas crianças. Juju. Ai, a música que eu quero. Nas crianças na janela. Juju!
0: Tá certo, Douglas. É, o telefone tá aqui, tá hoje, hein, Douglas? Bora de moda? Essa daqui é a preferida do Douglas.
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0: Mariana Fagundes!
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0: Muito bem, Thaís, vocês curtindo Traia Véia com as melhores músicas. É uma música melhor do que a outra. Vendaval de Ilusões, Só pro Meu Prazer. 11 horas, 11 minutinhos, você sintonizado, curtindo aqui. E deixa eu trazer a última parte do resumo de novelas.
1: Cuida, Sabadão, 3 de outubro. Vou te contar agora que Andréa não gosta quando Pilar comunica que organizará seu jantar de noivado com Rafael. Nancy conta a Tiago que Silvana namorou Laurentino. Rosa fica preocupada com o sumiço de Helenice e Tom. Helenice avisa a Rosa que Tom foi preso e pede a mãe para falar com Kleber. Fico por aqui, um beijo, amores. Lembrando que semana que vem eu volto com mais resumos de novelas.

0: E o sucesso dela, Simone Mendes, Direitos Iguais.
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2: São vindo só, sou Jair ouvindo só. Pra todos os ouvintes que estão ouvindo só. E o mais só pra esses três mesmo, pra mãe, pro Gonçalinho, pro São Rogerão. Aí que sou Jair ouvindo só, sou Rogerão, sou Zé Mendonça, né? Sou Zé Mendonça e sou Rogerão ouvindo só. Não, sou Rogerão, eu ofereço pra mãe, pro Gonçalinho e pro São Rogerão lá no acampamento, esses três. E pros outros que estão ouvindo só, sou Rogerão. Sou Zé Mendonça ouvindo só, sou Jair ouvindo só os dois. A todos os ouvintes que estão ouvindo só, tá bom? E a música que eu quero é Sem Direção, tá bom? Manda essa música pra mãe, pro Gonçalvinho, pro Sorgerão, pra todos os dois ouvintes que estão ouvindo só, tá bom? Tchau, Juju. Beijo, Juju. Bom sábado, seja, Juju. Amanhã é domingo, né, Juju? Beijo, Juju. Com Deus, Juju. Bom final de semana, cedo.
1: Pra você beijo. Também, Butina.
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1: Tchau. Bom soninho, Butina. Então vamos de música. Tá chegando Sem Direção.

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7: Já estamos de volta por aqui. E agora está chegando a última parte do horóscopo do dia. Bom dia.
9: Último bloco de previsões astrais para esse sabadão. Bom final de semana para você, Capricórnio, Aquário e Peixes. Capricórnio, nascidos de 22 de dezembro a 20 de janeiro. Pequenas situações, Capricórnio, podem mexer com você hoje. Isso merece atenção. Saturno aumenta a sua sensibilidade diante de pressões nas escolhas forçadas. A cor para você hoje é o cinza. Números da sorte, Capricórnio, 21, 40 e 11. Aquário, nascidos de 21 de janeiro a 19 de fevereiro. Aquário, algo que parecia distante começa finalmente a tomar forma na sua vida pessoal. Sua energia astral favorece soluções e notícias positivas, principalmente através de alguém que deseja ajudar você. Cor para hoje, Aquário, branco. Números da sorte, 12, 90 e 02. E para fechar as previsões, Peixes, nascidos de 20 de fevereiro a 20 de março. Peixes, hoje existe uma energia rara, favorecendo novos começos e conquistas rápidas. Sua intuição vai estar mais forte do que nunca, ajudando você a encontrar caminhos promissores, sem grandes esforços. A cor para você hoje é o verde, números da sorte 90, 49 e 84. Na segunda, eu volto com mais previsões. Bom final de semana para você. Até lá!
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7: Já estamos de volta com muita alegria, 11 horas 31 minutinhos, dá tempo ainda de você participar, hein? Deixa eu atender a Suzana no Jardim América, para a Aline, para o Fernando, para o Gabriel, para todos os ouvintes, desejando todos um feliz final de semana. E tem o Mirosmar, hein? Irmão da Lua, amigo das estrelas. Alô, turma do Rebento, alô, Rafael, alô para todo o pessoal, alô, Cassinho Freire.

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aqui somente as melhores músicas pra você. Estamos de volta, faltando 19 minutinhos para o meio-dia. Vocês estão animados pro final de semana com essa chuvinha boa, hein? E vamos com música. Deixa eu trazer aqui a Silene Paulino pra cantar pra gente. Alô, Silene! Grande cantora, compositora. Chegando o nosso Amor é uma Loucura.

Muito bem, tá aí o som de Panda, Chão de Giz, Sinônimos. 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

0: E é isso aí, vamos finalizando. Alô, Pedaval do PDV, grande cantor também, hein? É, ele fez um show aí no aniversário aí com banda e tudo mais. Alô, Bruno Bastos aí arrebentando, né? Sucesso, hein? E ele pediu a música aqui, ó. As coisas são como são com João Paulo e Daniel. Alô, Pedro! 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
0: E alô, Brenda, economia todos os dias, vale a pena ser cliente. Um forte abraço, bom final de semana também. Aquele abraço pra vocês, vambora? É, excelente sabadão, bom fim de semana, até segunda, se Deus quiser. Alô, PDV, alô, pessoal sintonizado, vale a pena ficar aqui nessa sintonia, que daqui a pouquinho tem o programa Coração Sertanejo e muito mais. Beijo, fiquem todos com Deus, bom fim de semana, boa votação a todos e até segunda.

Prezados radiovintes, vamos chegando ao meio-dia, metade do trabalho, metade do dia, que queremos agradecer a Nossa Senhora. Metade do dia que se inicia, nós queremos contar também com a presença da Virgem Senhora do Carmo, para que o nosso trabalho seja tão eficiente que possa realmente agradar a todos e levar a todos uma mensagem de alegria, de paz, de graça de Deus Nosso Senhor. Rezamos juntos. Ó bendita e imaculada Virgem Maria, honra e esplendor do Carmelo, vós olhais com especial bondade a quem traz o vosso bendito hábito. Olhai-nos a todos benignamente, cobri-nos com o manto de vossa maternal proteção. Fortificai nossa fraqueza com vosso poder. Alumiai as trevas de nosso espírito com vossa sabedoria. Aumentai em nós a fé, a esperança e a caridade. Ornai nossas almas com a graça e virtudes que as façam agradáveis a vosso divino Filho e a vós. Assisti-nos durante a vida, consolai-nos na morte com vossa amável presença e apresentai-nos a Augustíssima Trindade como vossos filhos e servos dedicados para vos louvar e bendizer eternamente no paraíso. Amém.

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2: E aí, turma? E aí, pessoal? Tudo bem com você? Tudo certinho? Bom final de semana pra todo mundo que, a partir de agora, junto comigo, André Colatti, vai ficar aqui, ó, na melhor sintonia. Brasil todo sintonizado em mais um Coração Sertanejo. E, ó, vamos começar, né? Aqui é muita música e pouco papo. Vou começar muito bem com o ano 2006, na versão ao vivo de César e Paulinho, Saudade de Arrasar.

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0: Pra falar a verdade, Alex e Conrado aqui no coração. Teve ainda Chico Rei Paraná, ponto de chegada, Edson e Hudson. Não vou dar moral. César e Paulinho abriu muito bem. Começamos o coração de hoje. Fim de semana gostoso. Todo mundo ligado, todo mundo curtindo, todo mundo na sintonia. E eu, André Colatti, aqui juntinho com você no fim de semana. Bora, bora pro intervalo. Eu volto na sequência. Fica aí, tá bom?
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0: Eu, você, você e eu e todos ligados aqui no Coração Sertanejo. Fala, compadre, fala, comadre, como é que você tá? Tá tudo bem? Tá com a família agora reunido, tá com os amigos, tá curtindo, tá gostando da programação? Músicas escolhidas a dedo, hein? As melhores do sertanejo classe A pra você e todo o Brasil sintonizado aqui no coração. E eu vou nessa juntinho com você. Agora tem Daniel e Abel e Caim, pescador e catireiro. Eita, modão!

0: Amargurado, um clássico do sertanejo com César Menotti e Fabiana aqui no seu fim de semana. Teve ainda Denis e Demian, Lágrimas nos Olhos, 1991. Eu vou pra mais de um intervalo, mas é rapidinho. Fica aí, aguenta aí que tem muito modão pra você aqui, ó.
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0: Beleza pura, fim de semana com o melhor da música sertaneja classe A. Eu, André Colatti, no comando aqui, junto com você, trazendo as melhores no seu rádio. Agora vamos de Donizete, Serenata Suburbana. Essa música é maravilhosa, hein? Solta o som aí.

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0: Emílio e Eduardo, papo de escola. Essa daqui é a versão ao vivo ali dos anos 90 que marcou o som aí do Emílio e Eduardo. Rolei pra você, Durval e Davi. Que saudade, hein, gente? Canarinho do Peito Amarelo. Eduardo Costa nesse bloco na saideira pra agitar a galera no fim de semana. Eu sei que você tá agora aí no sítio, na chácara, na fazenda, tá com os amigos, com a família, todo mundo reunido, curtindo aqui a nossa programação. Que maravilha, a audiência tá bombando, gente.
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8: Mais que fim de semana maravilhoso, com o melhor da música sertaneja classe A. Trazendo aqui muito modão. Eu, André Colatti, claro, tô no comando aqui, né, compadre? Né, comadre? Fim de semana gostoso, todo mundo ligado, todo mundo curtindo. A família, os amigos, quem tá trabalhando, quem tá de plantão. E agora eu vou trazer o som do Felipe Falcão. É pra lá que eu vou. Deixa eu agitar essa galera aqui.

0: Estou de olho em você, Jean Giovanni. No coração ainda teve a música do Eric Léo, Tem Nada a Ver. Guilherme Santiago, O Que Tiver Que Vir, Virá. É isso aí, gente. Todo mundo curtindo. A galera sintonizada. A turma tá na audiência. O Brasil inteiro sempre aqui. Dá mais um tempinho. Intervalo comercial chegando. Volto na sequência, claro. Fica aí.
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0: Fim de semana é assim, é alegria, é alto astral. Aqui no Coração Sertanejo comigo, André Colatti. Tamo junto e misturado, né, turma? E aí, como é que você tá? Tá aí agora no sítio, na chácara, na fazenda? Mas eu sei, você tá agora passando aí pelas estradas da vida, no seu carro, no seu caminhão. Fala, amigo caminhoneiro, aquele abração pra você, meu irmão da estrada. Vai com Deus, hein? Você que também tá no ônibus aí, sempre passando pelas estradas da vida. E você que tá aqui na cidade, você que tá no centrão, tá nos bairros, tá na sintonia do coração. Vamos lá, então, trazer mais música boa. Agora tem Rumo a Goiânia. Na regravação que foi feita em 2015 aí com o Gustavo Lima, uma participação muito especial. Quem? Leonardo. Solta o som.

0: Majestade o Sabiá, clássico do sertanejo. Coisa linda de música, Jair Rodrigues, Chitãozinho e Chororó. E a primeira, Gustavo Lima e Leonardo. Eu vou fazer mais um break, mais um intervalo, dá um tempinho, fica aí. Você também aqui na cidade, na região, no sítio, chácaras, fazendas, enfim.
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0: Fim de semana, tá delícia, tá gostoso. Todo mundo na sintonia comigo? Claro, esse é o Coração Sertanejo. Agora eu vou voltar aqui no ano de 1989. João Paulo e Daniel, pra te esquecer? Ah, não dá.

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0: 1986, João Mineiro e Marciano, Benza Deus. Essa música é maravilhosa. Gini Gena passou por aqui, você é meu encanto. É isso aí, turma, eu preciso fazer mais um intervalo. Rapidinho? Claro, fica aí, não desgruda do rádio, não. Tudo de bom pra você, você que tá nas redes sociais, sempre curtindo pelo site aí da sua rádio ou pelo aplicativo. Ah, tudo de bom pra vocês. Aguenta aí, que a nossa sequência daqui a pouquinho tem mais modão pra você.
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0: Fala, pessoas, voltamos do intervalo, falei pra você que era super rápido, Coração Sertanejo não para. Eu aqui no fim de semana junto com você, a gente traz mais uma sequência, claro, a nossa produção sempre caprichando nas melhores músicas pra você. Agora tem Nuvem de Lágrimas, Chitãozinho e Chororó, participação de Fafá de Belém.

0: passarinho prisioneiro, modão aqui no coração, né, compadre, né, comadre, Peão Carreira e Zé Paulo, nesse fim de semana gostoso com as melhores músicas do sertanejo classe A, Bruno e Marrone, a Solidão é uma Ressaca na versão ao vivo, e a primeira lá no Vim de Lágrimas, Chitãozinho Chororó com a Fafá de Belém, toda a cidade, a região, o sítio, chácaras, fazendas, enfim, todo mundo na sintonia do coração sertanejo. Vou fazer mais um intervalo rapidinho aqui, aguenta aí que eu já volto, a gente traz a sequência do coração dentro de instantes.
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3: É isso aí, o Coração Sertanejo tá aqui junto com você, claro, trazendo as melhores músicas do sertanejo classe A. Eu, André Colatti, junto com você. Agora vou trazer um poporri aqui do Jorge Mateus. É bom demais, vida de violeiro. Então deixa rolar esse som, porque é poporri bacana com Jorge Mateus. Aumenta o volume e vamos curtir juntos aqui, ó.

0: Na versão ao vivo, Amor Descontrolado, Rio Negro e Solimões, aqui no Coração Sertanejo. Um clássico de 1987, essa música maravilhosa, romântica, Cleiton e Cristiane, Dona do Meu Mundo. E nós abrimos o bloco aqui do Coração com Jorge Mateus. É bom demais, Vida de Violeiro. Bom, mas acabou, né? Passou muito rápido essa edição do Coração Sertanejo no seu finalzão de semana. Sou André Colatti, vou ficando por aqui, agradecendo a sua audiência, a sua companhia. Muito obrigado a todos. Tenha um fim de semana abençoado, uma semana maravilhosa pra você e pra toda a sua família, tá bom? Tudo de bom, valeu mesmo, semana que vem, mais um fim de semana com Coração Sertanejo, muita música vai rolar aqui, muito modão, com certeza, você sempre com a gente nessa audiência maravilhosa.
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Cowboys e Cowgirls, tá começando a partir de agora mais uma super edição do Vibe Sertaneja comigo, Ju Godoy, a doutora mais maluquete do seu rádio. Pode adentrar, meu povo, que aqui é só pra galera do agro. Chapéu na cabeça e fivela na cintura, botina no pé. Ju Godoy achando que é locutor de rodeio, não chego nem perto. Peço desculpa aos locutores de rodeio que provavelmente estão ouvindo esse programa, não é mesmo? Tô chegando com essa alegria, com essa animação, com essa vibe sertaneja que você só encontra aqui. Eu sou Ju Godoy e a partir de agora sim, a parada é comigo. Chega junto aí, as porteiras já estão abertas. Arroba Ju Godoy, locutora, por onde você participa e interage. Pra começar, Gustavo Mioto, eu e eu. Ah, mas sem você não tem a mesma graça, né? O Vibe Sertaneja tá no ar.

0: bem, assim demos o pontapé inicial, mas já trancamos a primeira porteira aqui passando a chave, viu? Ana Castela, Rédeas do Possante com Sula Miranda. Aí sim, música de responsa pra você no Vibe.
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Bora diretamente ao assunto, jogador, que hoje eu tô rodeando achando que eu tô em clima de rodeio. Inquieto, Gustavo Mioto incursiona pelo rock em álbum em que tenta ir além do desgastado padrão da música sertaneja. Eita! Pois é, gente, enquanto alimenta o sonho de lançar álbum internacional com músicas em inglês formatadas com a estética pop country, projeto sinalizado em abril e julho com os singles Last Goodbye de 2026 e Drunk Side de 2026 também, Gustavo Mioto procura expandir as fronteiras do universo sertanejo com o álbum Pensamentos Intrusivos. Antecedido pelo single que apresentou o rock Como É Que Fala de Amor, em 3 de setembro, o álbum vem colhendo elogios além do universo sertanejo desde que foi lançado em 17 de setembro. Parceria de Mioto com Daniel Ferreira, Diana e Elana Dara, Como É Que Fala de Amor, deu pista certeira sobre o álbum. O rock, gênero que também moldou a identidade musical de Mioto, está entranhado em todo o disco, muitas vezes de forma explícita na instrumentação das faixas, outras vezes mais na atitude de rejeitar o sertanejo plastificado pelo mercado. Eita, gente, aí eu gostei, viu? É, pra quem é camisa preta, curte. Então, pra você que é fã de Gustavo Mioto, miojo aquele que foge, ele não está fugindo do lado rock. Pois é, cara, Gustavo Mioto incursiona pelo rock em álbum em que tenta ir além do desgastado padrão da música sertaneja. Você gostou? Gustavo Mioto com rock, você acha que combina? Pois você conta aí pra Jogodói, vamos ver se vai dar certo. A gente vai acompanhar, porque a gente acompanha. Se não ficar muito legal, se não der liga, a gente fala por aqui, viu? Porque sim, somos dessas. E somos das que também toca música boa. Traia Véia, Porto, Solidão, Nuvem de Lágrimas. Oh, bora arrastar o chifre no asfalto, meu querido ouvinte.

0: Essa é uma canção que fala a verdade, somente a verdade. E se você parar pra ouvir, eu tenho certeza que você vai se identificar.
1: É mais um LP.
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0: E assim encerramos mais um bloco aqui do Vibe Sertaneja. Tarcísio do Acordeon, 10 segundos com Luan Pereira, o cara do Body Splash.
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Agora, a dupla de Maraísa se emocionou ao descobrir que sim, confirmado, ela vai ser tia. Coisa mais linda do mundo. Maiara, dupla de Maraísa, viveu um momento especial em família na última segunda-feira. A cantora compartilhou nas redes sociais registros do chá revelação do primeiro filho do irmão caçula, Marcos César. Exatamente. Que bonitinho, né? Fofo demais. Antes mesmo da descoberta, Maiara estava convencida de que a família ganharia uma menina e chegou a pensar em comprar uma bota rosa para o bebê. Já pensou que fofurinha? O pai da artista, que também se chama Marco César, porém, aguardava uma surpresa na mesa da festa. E o palpite certeiro veio dele, viu? Pois é, eu tenho que filmar, sabe por quê? Esses dias eu fui atrás e vi a bota rosa e achei que era uma menina. Não comentei, só com o Felipe, o namorado dela, né? Não fui, amor. E falei, olha essa botinha rosa que vou comprar. E ele falou, mas não tem pé ainda direito, relembrou. Mas no momento da revelação, Maiara, que foi à festa de rosa, mas estava com as unhas azuis, não conteve a emoção ao descobrir que vai ser tia de um menino. Gente, eu vim de rosa, mas a unha tá azul ainda, então vem um menininho por aí. Maiara e Maraísa vão ser titias. Ai, que fofura, parabéns para a dupla, né? Que venha com muita saúde, muitas alegrias, muitas bênçãos para a família. Oh, coisa boa, vamos encher esse mundo de anjinho, né? Vamos de sons, Chitãozinho e Chororó, romance de filme com Simone Mendes.

0: gente fecha mais um bloquinho aqui do Vibe Sertaneja. Com sonsaço, né? De Manu Batidão. Solinho Inglês com Léo Carvalho. Daqui a pouquinho eu tô de volta com muito mais som pra você. Fica aí, viu? 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

de Ari Mirelli, que mostrou um momento de intimidade ao lado de João Gomes, aquele que precisava de dengue, mas agora tá recebendo dengue até demais, né? De 24 anos nas redes sociais. No registro divulgado na última terça, o casal aparece trocando carinho e protagonizando um beijo durante um momento descontraído. Que bonitinhos, né? Na legenda, a jovem ressaltou o carinho que sente pelo marido. Te amo, denguinho, escreveu ela. O álbum de fotos românticas foi publicado no Instagram, plataforma de interação virtual em que a influenciadora reúne mais de 7 mil, quase 8 milhões de seguidores, né? Nos comentários, os internautas rasgaram elogios. Um casal para se inspirar, declarou uma. Lindos demais. Prosseguiu uma segunda. Apaguem as luzes, que eles estão impossíveis, brincou uma terceira. Quanto amor, observa. Ei, meu Deus, é amor demais, né, gente? É, eles também são novinhos, né? Enquanto tá novinho assim, ainda tem muito amor. O casal está em Orlando, nos Estados Unidos. Eles que já revelaram aí, gente, o desejo de engravidar pela terceira vez. Já são pais de duas crianças. O primogênito é Jorge, de 2 anos. O caçula é Joaquim, que completou 1 ano recentemente. Coragem, né, gente? Coragem. É aquele negócio, cara. Quem tem dinheiro demais, quem tem condição financeira, pode ter 2, 3, 4, 5, 6 filhos. Mas se eu tivesse muito dinheiro, eu acho que eu não teria também, não. Sabe, se eu puder escolher. Porque esse mundo tá muito doido também, tá muito violento. E, querendo ou não, a gente joga aí as crianças, né, os nossos filhos, nesse mundo que tá tão louco. E a gente não é pra semente, né? A gente não pode estar ao lado deles o tempo todo. Mas se eles têm essa vontade, que bonitinho o casal. Fofinhos, fofinhos. Vamos de som, né? Porque, afinal de contas, o Vibe Sertaneja continua por aqui, nesse inicinho de finalzaço de semana. Mari Fernandes, telefone sem fio. É, fofoqueira.

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0: E assim a gente fecha mais uma porteira aqui do Vibe Sertaneja. Juan e Leandro, foto no pijama. E daqui a pouquinho eu tô de volta com aquele momento delícia com o Boteco. Boteco, Boteco da Ju. Hora de comer.
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1: Depois do som do Eduardo Costa, muito esquisito. Que esquisito que nada. Agora é aquele momento delícia, aquele momento gostoso. O Boteco está de portas abertas para você fazer o seu pedido. Hoje eu vou passar para você uma receitinha de bolinho gostoso de queijo com bacon. Minha boca já enche d'água antes de eu começar a falar a receita. É um bolinho super gostoso de mussarela de boteco que vai fazer o maior sucesso aí na sua casa, com a criançada, com o maridão, e vai gastar pouco. O que você vai precisar? 500 gramas de queijo mussarela ralado. Vai ralar essa mussarela aí. Vai colocar um ovo, apenas um ovinho só. Sal a gosto. 2 colheres de sopa de amido de milho. Ai, de Godoy, não tem amido de milho, o supermercado já fechou. Põe farinha de trigo, não tem problema. Porém, a farinha de trigo não dá a crocância que dá o amido de milho, tá? A única diferença é essa. 100 gramas de bacon frito, já fritinho. Você vai fritar ele antes, vai picar bem pequenininho, bem picadinho, tá? Vai dar aquela fritadinha nele e vai secar bem sequinho. Pronto, 100 gramas apenas. Mistura tudo isso à mão mesmo, tá? Você vai amassar ali aquele queijo com o amido de milho, com o ovo, vai amassando até formar mesmo aquela massa mais homogênea. Vai fazer bolinhas na sua mão e aí que está a dica coringa. Vai deixar na geladeira por pelo menos uma hora. Fez as bolinhas? Deixa na geladeira por uma hora, porque se você frita logo após você ter feito as bolinhas, pode dar ruim, pode estourar. Pode desmanchar e você depois vai fazer o quê? Vai xingar a Ju Godoy aqui no programa. Então deixa pelo menos uma hora na geladeira para dar uma firmada nessa massinha. Pronto, óleo bem quente. Se você pôr no óleo frio, né, para uma massa que está gelada, não vai dar certo também. Deixa o óleo ficar bem quente, coloque para fritar, pronto. Coloque num papel, né, para poder escorrer direitinho, um papel absorvente. E pronto, chame a galera, chame os amigos, chame a esposa maravilhosa. Faça um agrado para sua mulher, pare de se agradar somente a si mesmo, viu, amigão? Viu, princeso? E bora degustar juntinhos essa delícia, viu? Curtiu? O Boteco da Ju fica por aqui, já estamos fechando as portas. Aqui é VaptVupt, a gente encerra cedo. Mas a gente segue com vibe sertaneja, para você curtir mais um sonsaço comendo esse bolinho já já. Rio Negro e Solimões, na sola

0: fechar assim mais uma porteira aqui do Vibe Sertanejo, Leonardo. Bebê, bebê, bebê, bebê. Bebe água também, porque o calor tá de lascar.
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volta por aqui falando dele que não aguentou. Ele não aguentou. Leonardo volta a beber após 30 dias de abstinência. O que o álcool tem a ver com triglicérides? Cantor parou de beber por 30 dias por recomendação médica. Tem vídeo nas redes sociais. Leonardo contou que foi difícil passar os 30 dias sem beber, porque afinal de contas ele gosta, não é mesmo? É, ele não queria repetir o processo. O cantor Leonardo encerrou na última segunda-feira um mês inteiro sem bebida alcoólica. A pausa não partiu dele, foi um pedido médico, depois que exames apontaram uma alteração nos triglicérides, tipo de gordura que circula no sangue, que no caso dele, vinha interferindo na saúde do coração. Os triglicérides ou triglicerídeos são o principal tipo de gordura armazenado pelo nosso corpo, utilizados como reserva de energia. Quando desregulados, estão associados a problemas como síndromes metabólicas, obesidade, diabetes e hipertensão. No vídeo nas redes sociais, contou que foi difícil passar os 30 dias sem beber e que não queria repetir o processo. 30 dias sem beber nada. Realmente, para mim, foi um motivo de muito sofrimento. A vontade até de chorar, juro por Deus. Uma pessoa igual eu, acostumado no igual caranguejo de laboratório, só no álcool. 30 dias não foi brincadeira, não, gente. Nunca mais eu faço isso e eu falo para vocês. Não faz isso, não, que eu prefiro ser um gordo feliz do que um magro triste. Declarou Leonardo enquanto pegava uma taça com uma bebida. Ó, por favor, não repita isso em casa, tá? Para você que tá precisando cortar o álcool da sua vida, já foi no médico, ele já recomendou e você continua bebendo, isso é um passo para um infarto, para um problema cardíaco, para um problema hipertensivo. Então, não faça como Leonardo, fechado? Se cuide, viu? Por favor. A alteração no nível de triglicérides está associada a diversos problemas de saúde. Entre eles, risco de pancreatite aguda, especialmente em níveis muito elevados, desenvolvimento de diabetes e outras alterações metabólicas e problemas cardiovasculares. E tá aí um homem bebendo de novo, gente. Vamos ver até que ponto ele aguenta. Ah, Leonardo, que não toma juízo, ele toma bebida mesmo. Tem que beber água também, meu filho. Não é com esse calorão que tá fazendo aqui no Brasilzão. É água, água, meu filho. Seus rins agradecem, tá? Vamos de som, a gente continua por aqui com o Hugo Henrique. Ainda participação de PH e Michel.

0: Tá aí mais uma sonzeira pra fechar nossa porteira. A gente vai rimando por aqui com uma beleza. Esse é o Vibe Sertanejo. É, agora lacrou, viu? Fim do Mijeca, fogueira. Hoje eu tô aqui todo.
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por aqui falando de Luan Santana, que leva a filha a show pela primeira vez em Goiânia. Ah, que bonitinho. E claro, se emocionou, né, gente? Pra você que perdeu o momento, vá para as redes sociais e confira o papai babando pela filhinha pela primeira vez aí no show dele, cara. Como é que não se emociona, né? O cantor afirmou que queria que Goiânia fosse a primeira cidade onde a filha sentiria de perto a energia dos fãs. E isso foi possível. Ai, que bonitinho. Você levaria um filho seu, pequenininho, bebezinho, para um show, para uma bagunça dessa, aglomeração de pessoas, gritaria, barulho, etc e tal? Você conta aí pra Jugodói. Luan Santana, claro, né? Como um bom pai, levou a filha pra curtir o show do papaizão, né? Tinha que levar. Bom, bonitinho demais. Confira um momento aí nas redes. Enquanto isso, a gente segue pelando quente, porque a gente tá tudo atrasado por aqui. Daniel, mala amarela no Vibe.

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0: Tá aí pra você o som de Luan Pereira, Vou Te Amar, um dos gigantes do sertanejo. Eu volto já com Gustavo Lima, Jads e Jadson, Maiara e Maraíza e Ursinho Panda. Fica aí que eu já volto, jogo rápido.
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sequência de Ana Castela, que mostrou susto com um visitante inesperado em casa. Fiquei com medo. Cantora compartilha vídeo da câmera de dentro de sua garagem que aparece fugindo de um gambá. Gente, já apareceu até na casa do meu irmão, e olha que meu irmão não mora perto da floresta, perto... Não, viu? Ana Castela compartilhou um vídeo de uma das câmeras de dentro de sua casa na rede social na última terça. A cantora mostrou o susto que levou com um visitante inesperado na sua garagem. Nas imagens, a sertaneja caminha entre esses carros luxuosos, Chevrolet Silverado 2024, e uma picape Dodge Ram, quando se depara com um gambá correndo. O que ela fez? Correu também, gritou. Quem que assustou o bicho? Ou quem que foi assustado? Ah, meu Deus do céu, viu? Depois que consegui fugir do gambá, já dentro de casa, a boiadeira se divertiu com o assunto. Com um susto. Cheguei em casa e ouvi alguém dizer meu nome do além. Levei um susto. Na hora em que abri minha porta, vi o gambá e fiquei com medo de ele entrar em casa. Eu não ia tirar o gambá ia ficar com a minha casa pra ele. Medrosa que só, viu? Pra você encontrar algum bichinho na sua casa, por favor, animal silvestre principalmente, não vai atacar o animal, não vai bater, não vai jogar pedra, não vai pegar um cabo de vassoura, por favor. Não sabe o que fazer? Chame ajuda pra tentar capturar um animalzinho e deixar ele numa floresta, em cima de uma árvore, num lugar apropriado pro seu habitat. Fechado. Foi o que meu irmão fez. Com muita dificuldade, lá ele colocou uma luva, não lembro se foi uma luva lá que ele tem na casa dele. Meu irmão é todo professor Pardal, sabe? Ele conserta tudo, mexe com tudo. Então ele foi lá, pegou uma luva, conseguiu capturar o bichinho e deixou ele perto de um parque que tem lá perto da casa dele. E deixou o animal no seu habitat natural. É isso que você tem que fazer. Não sabe fazer isso? Chame os bombeiros, chame alguma equipe de zoonoses, chame o que for possível, mas não mate o animal. Fechado, Ana Castela fez muito bem. E você, tá aí espantando os bichos que tá aparecendo na sua vida? Já enfrentou o leão do dia? Não vai bater e matar o leão do dia também não. Toma um cafezinho com ele que tá tudo certo. Chama a bruxa Queca pra te ajudar a varrer a casa com a vassoura que ela tem, né? Bora trazer a negatividade aí pra transmutar tudo em coisa boa. Fechado? Por aqui a gente segue o Vibe Sertaneja nessa pegada com Gustavo Lima. 100 mil!

0: fecha a última porteira aqui do Vibe Sertaneja, com o Ursinho Panda, barulhão de obra. Eu vou ficando por aqui, agradecendo demais a sua companhia, cowboy e cowgirl. Tô indo nessa. Bom finalzaço de semana pra geral, boas festas. Pra você que vai pra festa agro, pra você que vai curtir com os amigos, a resenha. Se cuide, beba água. Até o próximo Vibe. Tchau. 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

maravilha! Eu, Tati Invade, tô invadindo a sua vida, trazendo o nosso Festival Sertanejo. Sabe aquelas mais pedidas, mais tocadas, aquela que você quer ouvir aí no seu final de semana? Toca aqui no nosso Festival Sertanejo. Muito obrigada por você estar aqui comigo, aproveitando a nossa programação que começa a partir de agora. E eu espero que você curta bastante o seu final de semana com o nosso Festival Sertanejo. E eu já vou começar com Gustavo Mioto e Manu Batidão. Love!

0: é demais, Rick Renner, Amor Não Dá em Copo, Israel e Rodolfo com o Guilherme. Proibido Terminar, Gustavo Lima, aqui no nosso Festival Sertanejo, que volta já já com muito mais pra você.
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0: Estamos de volta com o Festival Sertanejo no seu final de semana. Agora tem Chitãozinho e Chororó com Luan Santana, Hábito.
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O lugar mais triste do mundo foi Traia Véia. Jorge Mateus, Cantada Boa. Guilherme Benuto, Carolina Herrera. Daqui a pouquinho eu volto com Kleber e Cauã, hein? Moda boa pra você. Fica por aí que eu volto já.

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2: Coincidência demais, né?

0: Esse é o nosso Festival Sertanejo, o mundo sertanejo invadindo o seu final de semana. Israel e Rodolfo, moral da história. Felipe e Rodrigo, coincidência. Cadê seu namorado, moça? Foi Bruno Marrone, cantou pra gente aqui no nosso Festival Sertanejo. Daqui a pouquinho eu volto, só respiro e trago mais moda boa pra você.
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Tá chegando o sucesso de Danilo Reis e Rafael com a participação especial de Diego Vitor Hugo. 100 por hora aqui no nosso Festival Sertanejo. Curte aí.

0: Expectativa, realidade, Matheus e Cauã, Festival Sertanejo trouxe pra você Luísa Martins com Fred Fabrício, Desocupa. Tivemos Japinha Conde, Guilherme Benuto de Cama. Quer mais, né? É claro que a gente quer mais, porque quando tá bom, tem que continuar. Então vamos continuar, daqui a pouquinho eu volto com mais músicas aqui no nosso Festival Sertanejo.
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0: Depois do prazer e os amantes, foi Murilo Huff, muito estranho, Kleber e Cauã. Manu Batidão com Matheus e Cauã cantou pra gente Universo. Tá curtindo o seu final de semana, tá aproveitando na sua casa, no seu trabalho, no seu carro, tá viajando aí, né? Ou você que tá no seu caminhão, na sua carreta, vá com cuidado, uma ótima viagem, que Deus acompanhe você, tá bom? E continue aqui com a gente no nosso Festival Sertanejo. Daqui a pouquinho, eu, Tatinho, vai de volta, tem mais, tem muita moda boa ainda pra tocar pra vocês, então fica aí.
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3: já está de volta e agora tem Bruninho e Davi com Mari Fernandes. Peguei, pegava e pegaria.

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0: Anestesiado, foi Murilo Ruffi aqui no nosso Festival Sertanejo. Me Deixa Filmar, Lucas Luque Thierry, Morenaça, Ícaro e Gilmar. As melhores do mundo sertanejo são preparadas, selecionadas para o seu final de semana e tocam aqui no nosso Festival Sertanejo. Daqui a pouquinho eu volto com Danilo e Davi.
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0: Prefiro Ficar Sem, foi Roger Gustavo, Patrícia Manuela, Rastro. Tivemos Lauana Prado, Me Leva Pra Casa, Escrito nas Estrelas e Saudade. Como é gostoso passar esse momento da minha vida com você. Ouvindo os sucessos do mundo sertanejo no nosso final de semana é bom demais, né? Daqui a pouquinho tem Henrique Diego. Quer saber qual é? Fica aí, eu trago já já.
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0: Nome Proibido, Ela na Pá, Eu na Fossa, foi Mariane Matheus, Saudade Faz Doer, Juliano César com Hugo e Guilherme, encerrando com sucesso o nosso programa de hoje, né? Foi bom demais, eu espero que você tenha curtido, que você tenha aproveitado muito bem o nosso Festival Sertanejo. É uma pena que acabou, mas fica tranquila aí que próximo final de semana nós estaremos aqui de volta com mais uma programação especial, trazendo as mais pedidas e mais tocadas do mundo sertanejo no nosso Festival Sertanejo. Um beijo da Tati Invade no seu coração, fica com Deus e até o próximo final de semana. Tchau, gente!
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1: Ótimo sábado, gente baileira. Estamos no ar. Programa Sabadão Bom Demais. Começa a primeira edição do mês de outubro e amanhã já temos compromisso, né? Amanhã fazer o certo nas urnas. Hoje, dia 3 de outubro. Portanto, vivendo 276 dias do ano, faltando só 89 diazinhos pra acabar 2026. Pois é, gente do céu. Mas vamos lá, que o bailão tá começando. Um ótimo final de semana. Aproveite, descanse, recarregue as baterias, curta sua família, seus amigos, jogue aquele futebol, organize sua casa, seu carro, enfim. Quem tá trabalhando também, bora trabalhar. Se não tem jeito, eu vou te acompanhando por aqui também. A gente trabalha junto também no fim de semana, beleza? O melhor e maior bailão do fim de semana tá começando. Gente do céu, tem muita, mas muita música boa pra gente tocar aqui no Sabadão Bom Demais. E você vai curtindo com certeza por aqui na programação número 1 da nossa estação Primavera.
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0: vai ser.
1: Vamos ritmo nisso.
0: Amém.
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0: muita música boa no final de semana diferenciado da nossa rádio. Por aqui o Jonathan Marques está contigo sempre. Os atuais e a música Por Acaso. A gente se vê lá, tá? Sétimo Sentido, você que quis assim, Raia Musical com Musical RC. E curtimos aqui na abertura do programa Indexão, banda de Chapecó Oeste Catarinense com Alex Dias e Anderson. A música chamada Copinho de Tomate. Logo, logo tem mais pra vocês.
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0: Seguimos com a melhor sequência baileira do Rádio FM do Sul do Brasil. Vamos lá com o modão, agora tem um som sempre pra gente curtir.

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1: Faz barulho!
2: Mais uma das boas que só pinta aqui na programação, hein? Código Secreto Coração.
1: Imigração! Faz barulho!
2: Mais uma das boas que só pinta aqui na programação.

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5: Um excelente fim de semana. Hoje é 3 de outubro.

0: Modão, né? Banda G10 aqui no rádio, destinos de alma, sangue frio com os cometas. Banda Brilho do Sol e a Loiara, Vou Beber de Novo. André Renner e Banda Céu e Cantos, Amando Escondido. Foi a primeira hora de hoje, sábado, gostoso.
1: Ai, que delícia!
0: E que delícia curtir esse modão, né, povo lindo? Amanhã a gente vai pras urnas, temos compromisso com a cidadania, compromisso com o nosso país, né? É, faz a coisa certa. Aproveite essa oportunidade, porque a próxima vai demorar, tá bom? O fim de semana tá acontecendo com muita música. Eu sou o Jonathan Marques, estou feliz, animado, como sempre. A galera tá mandando recadinho por aqui, dizendo que tá trabalhando, mas estão aí com o ouvido ligadinho na programação. Beleza, meu sul, todo mundo aqui nessa programação, porque assim, final de semana chega e a gente faz uma seleção diferenciada, caprichada aqui pra vocês ficarem sempre, sempre ligados, né? Daqui a pouco tem um momento de saudade, bora recordar daqui a pouquinho? Então tá certo. Tá chegando essa aqui também, ó, linda, linda, linda.

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0: com aquele sorrisão de orelha a orelha, caprichando aqui, ó, na programação da nossa rádio pra vocês.
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2: 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Momento Saudade. Momento Saudade, a música que a gente não esqueceu.
0: E foi em Santa Catarina. Banda Nova Estação recordando, meu povo.

0: Aposta, Sétimo Sentido, Alessandro Turra, BF no Bailão, Amor da Gente. Sabadão tocou uma paixão, Nasce de um Olhar com Danúbio Azul. E hoje, pra matar a saudade, tivemos musical Nova Estação, foi em Santa Catarina.
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0: E esse guardanapo amassado diz como é eu tô. Novo sucesso do Sul. A galera lá em cima também, ó, mais forte, mais forte. Esse guardanapo amassado diz como é eu tô. Casinho. 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Obrigado, gente.
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7: Tá certo, nesse bloco você dança com o Rainha Musical, vai se divertir com o Real do Paraná. Bala Trocada de São Marino toca também. E pra começar todo, banda ativa, a gente se adora. Um bom fim de semana. Bora curtir com a gente, 3 de outubro.

0: mais pedidas no Sabadão Rainha Musical.
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4: Aproveite o seu fim de semana, chegando às últimas do bailão. Hoje é 3 de outubro. Bora lá com a data especial.

0: Essa é a música da banda Alma Latina, ela vai quebrar a cara. Antes, banda Mercosul, a lenda da fama pra lama, brilhação com Motriz, Corpo e Alma, Marcos e Belucci, data especial. Tô encerrando essa hora, segunda de hoje, né? Nossa, o nosso bailão é diferenciado. Muito obrigado pela parceria de sempre. Ótimo fim de semana, domingão, ó. Faz a coisa certa aí nas eleições, nas urnas. Aproveite a oportunidade, porque a próxima vai demorar, tá bom, gente? Um abraço, bom fim de semana e até semana que vem aqui no rádio.
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9: É Bailão. Opa, a partir de agora mais uma edição do programa Bailão, melhor e mais dançante do seu rádio. Prazer, eu sou Alisson Martins, com muito prazer, no prazer da sua companhia, tocando o que te toca e sem medo de ser feliz, para começar mais uma edição do nosso programa, que faz parte aqui da programação da emissora. O ano é 2026. E aí, tudo bem com você? Saudade, hein? Essa semana aí tava demorando a chegar o programa, né? Semaninha parece que demorou um pouco mais, né? Eu quero mandar um abraço especial pro pessoal da banda Pérola Negra, sempre na parceria, mandando músicas boas, inclusive trazer duas já na abertura do programa aí, né? Cerveja e Socorro e Asas, duas pérolas, duas clássicas da programação de bandas do Brasil. E claro, aqui no programa Bailão só toca música boa.

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0: Tô de volta aqui no Bailão. E aí, tudo bem com você? Curtindo a nossa programação, seja feliz demais com a gente, porque eu estou feliz e na sua companhia. E para pedir a tua música é pedidomusical.com.br.

0: Daqui a pouquinho volto com muito mais aqui no Bailão.
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0: Rapidinho, voltei. E aí, tudo bem com você? Prazeraço, hein? Meu nome é Alisson Martins. E pra você entrar em contato comigo, pedidomusical.com.br.

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